Lapa Lopes, Balamuca, daqui o comandante Chochi, diretamente do torre dos controlos das paródias. Vamos já começar com o ritmo, é isso mesmo.

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